0: Esse encontro já estava mais do que organizado.
1: Também acho. Se materializou, né?

0: Boa noite, pra gente.
1: Você, mas você é uma menina.
0: Ai, obrigada.
1: Você sempre.
0: Uma honra estar aqui, querido.
1: Pra mim, meu amor.
0: Pra obrigada
1: mim,
0: pelo convite.
1: Obrigado por ter aceitado esse convite e ter vindo, né? Veio de lá de fora, veio de... do Panamá, você veio do... Não, veio dos Estados Unidos, né?
0: Veio, de Miami.

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0: Agora pode, né, pessoal?
1: Agora pode, olha lá.
0: Sai, vai, pode, agora ele pode. Só eu, pessoal, por favor.
1: Você é corno mesmo, hein?
2: Oh. Agora começa a cantar a música.
0: Vai cantar isso, meu, sozinho.
1: Peraí.
0: Agora, adoro essa música.

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